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1: Está na companhia do Serviço de Língua Portuguesa de Canal África, a perspectiva africana que transmite a partir dos seus estúdios centrais de Auckland Park, cidade de Johannesburg, África do Sul. É você que está nos acompanhando através do www.channelafrica.co.za ou então o nosso e o vosso canal favorito da DSTV 802. Prezados ouvintes, sejam todos bem-vindos ao Ritmos e Cultura. Mas antes, viremos os microfones para atualidades políticas do Serviço de Língua Portuguesa de Canal África.
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1: Saudações mais uma vez. A família de Domingos Simões Pereira, presidente eleito do presidente do Parlamento da Guiné-Bissau e líder da oposição preso, submeteu formalmente uma carta aberta aos ministros dos negócios estrangeiros da CDAO, solicitando uma intervenção urgente da organização regional. O apelo diplomático surge na véspera da 69ª Cimeira Ordinária da Comunidade Econômica de Estados da África Ocidental CDAO, que se realiza num domingo na Serra Leoa. Enquanto isso, os militares no poder

0: na Guiné-Bissau acusaram este sábado o presidente de Moçambique, Daniel Chapo, de falta de moral para criticar a situação política guineense. A oposição consta de um comunicado da reação às declarações do chefe do Estado moçambicano, que na sexta-feira condenou a prisão do opositor guineense Domingos Simões Pereira e defendeu que a situação como esta não deve acontecer no seio da comunidade de países de língua portuguesa, CPLP. O Parlamento cabo-verdiano aprovou este sábado a moção de confiança ao programa do governo do Partido Africano da Independência de Cabo Verde, PSV, que venceu as eleições de 17 de maio. A moção exigida pela Constituição para o arranque da atividade do Executivo foi aprovada com os 37 votos da maioria do PSV, enquanto os dois partidos da oposição, o Movimento para a Democracia, MPD, e União Cabo Verdeana Independente e Democrática, UCID, votaram contra, somando 32 votos. Os Estados Unidos da América e o Irã trocaram este sábado ataques a infraestruturas e alvos militares, ao mesmo tempo que um negociador iraniano anunciou a suspensão dos compromissos de Teerã no âmbito do acordo provisório com os norte-americanos. O presidente norte-americano Donald Trump, por seu lado, voltou a ameaçar atacar centrais elétricas e pontes para tentar obrigar o Irã a afrouxar o seu controle sobre o estreito. Os Estados Unidos também restabeleceram um bloqueio naval aos portos iranianos para travar os seus embarques de petróleo bruto. Ponto final à página das atualidades políticas do Serviço de Língua Portuguesa de Cana, África.
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Ntivane! É isso mesmo, são agora 20 horas e 6 minutos neste dia 18 de julho de 2026, o dia do Tata, o dia do Madiba, o dia do Nelson Mandela. 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Deixem as fofocas, tirem as perucas, descalçam os sapatos, porque o palco está aberto e a Vossa Excelência está na casa. Já está no ar o Ritmos e Cultura.

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0: São agora 20 horas e 17 minutos aqui na Terra Durande, a ficar para trás. DJ Jesus e Yari com Loca. Mas antes disso, ouvimos Timi Sabawana diretamente da Terra da Marrabenta com Acaia. Na vela com Acaia.
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Ora, calorosas saudações, fiéis ouvintes do Ritmos e Cultura. Hoje, em linha com uma das vozes mais irresistíveis do continente negro, por que não do mundo lusófono, diretamente de Angola, ladies and gentlemen, senhoras e senhores, a cantora e compositora angolana Alzira Batista in the building.

0: Boa tarde, Jacob. Como é que estás?
1: Alzira, nós estaremos em melhores condições falando com uma das grandezas da música lusófona, não é?
0: Como é que vocês estão? Como é que está a África do Sul nessa altura?
1: Nós vamos indo, Alzira, e desde já agradeço a sua pronta disponibilidade para esta conversa conosco. Muito grato.
0: Ai, obrigada eu pelo convite. Esse é um sinal de que o nosso trabalho está a ser bem encaminhado. E sinto-me muito feliz, por acaso. Obrigada eu pelo convite.
1: Pois bem, Alzira, diretamente à primeira questão dos seus fãs em Moçambique, São Tomé e Príncipe, Cabo Verde e tudo mais. Brevemente falando, resumidamente, quem é esta cantora e compositora Alzira Batista?
0: Alzira Batista é uma jovem angolana, sonhadora, filha, mãe. E uma pessoa disponível a vos dar boa música sempre, sempre, sempre. Não tem muito segredo, fora das câmeras. É uma pessoa normal, como todo qualquer ser humano. Tem necessidades, tem a vida pessoal. E é isso.
1: Alzira, nós somos os maiores fofoqueiros do mundo e gostamos mesmo de pormenores. Fale-nos mais. De onde é que vem este bichinho pela música? Quando é que começa a cantar?
0: Eu comecei a cantar muito cedo, desde muito nova. Eu tinha 15 anos. Mas eu comecei na igreja, não quero dizer que eu já não acredito em Deus, atenção pessoal, mas portanto eu comecei na igreja e fui alimentando essa paixão pela música, até que em 2020 eu decidi então colocar em prática, fazer da música a minha profissão, porque é algo que eu muito gosto, é algo que eu sei fazer muito bem, então pronto, decidi me profissionalizar na área, estou agora cantora, profissionalmente, compositora, graças a Deus. E é isso.
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Mua!

Tu precisas partir, baby. Ai, ai, ai, e aí está. Eu prometi boas músicas, boas vibrações, mas também as melhores conversas na perspectiva africana. E a ficar para trás é demais, e a Mayembe com Precisas Partir. Mas antes disso, ouvimos a grande e inconfundível Alzira Batista featuring Levi com Fogo. Agora sim, vamos dar continuidade à nossa entrevista deste belo sábado de frio aqui em Johannesburg com a nossa, a vossa convidada de hoje, Alzira Batista.

0: Vamos lá. Alzira, como te sentes ao olhar para trás e ver esta grande cantora de hoje, 6 anos depois? E o que mudou na sua carreira e na tua vida desde o lançamento do seu primeiro hit, Fogo?
1: Olha, eu sou muito grata, olhando lá para trás, epa, até aqui. Eu comecei a ingressar profissionalmente na música em 2020 e graças a Deus, logo entrei. Conheci a Labo Music, que agora é minha família. Agora um beijo muito grande, a minha equipe maravilhosa. Então, eu cresci muito musicalmente, profissionalmente. Eu sou uma cantora com disciplina agora. Tenho regras a cumprir, tenho desafios para cumprir. Então, é isso. Eu cresci muito musicalmente. Eu achava que era só cantar, mas não é só isso. Nós crescemos, aprendemos muita coisa, graças a Deus e a equipe maravilhosa que Deus colocou na nossa vida. E epa, cresci muito. Olhando para trás, é muito desenvolvimento mesmo.
0: E precisamente falando desse desenvolvimento, já compuseste, já cantaste em vários palcos em Angola e tudo mais, com vários artistas locais. Fale-nos mais em torno do seu estilo musical e com quem mais ainda intencionas colaborar num futuro muito breve.
1: Prontos, tem sido muito desafiador, né? Tem sido muito desafiador. Conheci várias pessoas também, a música tem esse poder. O ciclo em que estamos, graças a Deus, é um ciclo abençoado. Daqui a mais algum tempo eu já me vejo muito grande e eu tenho muito desejo de cantar com muitas pessoas. Internacionais, nacionais, são muitos mesmo, são muitos. E cada dia que passa está a nascer novos talentos e tal. Então, são muitas pessoas mesmo. Se eu citar, fica um bocadinho complicado, mas prontos. Tenho um sonho muito grande de cantar com o Anderson Mário, que é até algo que vai se resolver. Só estamos ainda assim, os dois a balançar. Eu sou muito fã da Edmásia Mayemba, nacionalmente, ela internacionalmente. Eu tenho um sonho que às vezes eu fico a pensar, poxa, sonho muito alto, já. Mas pronto, os tênis, a gastar. Eu tenho muito desejo de um dia partilhar o palco ou partilhar o estúdio com esses grandes artistas. E tem mais outros, como eu disse, se eu ficar, não vamos acabar agora. Então, é isso.
0: Deixa a parabenizar pelos seus hits desde o Fogo, Não Faz Coro, Amiga, Cuidar Assim e recentemente Gerir, está a gerir mesmo o mundo musical. Meus parabéns pela sua voz e seu talento.
1: Aqui só estamos a gerir mesmo o mundo musical, mais nada. Família, em casa, atenção. Tem que ver o que gerir, não gerir os corações alheios. Estamos a gerir a música aqui, os palcos.
0: Sim, fale-nos mais um pouco mais em torno do seu estilo musical.
1: Pronto, eu tenho um estilo que eu muito amo, que é afrobeat. A princípio eu queria fazer Gerozuk, mas eu senti que eu viajo mais, né, nesses estilos assim, afrobeat, afropop, R&B algumas vezes. Mas eu posso dizer que sou uma cantora versátil, acho que eu consigo viajar em vários estilos. Yeah. Porque eu já tentei, fiz agora uma música com o DJ Flávio Ngola, já agora um beijo muito grande. Que o título é Só Sei, e aquilo é um house music, afro house, alguma coisa assim parecida. E aí, por acaso, viajei muito bem, tá perfeito. Fiz agora uma música com Skylla Hill, né, que são um grupo de rappers aqui, old school, daqui da Angola. Acho que muitos conhecem mesmo, são cópias, são famosos. E viajei normalmente, eles são rappers, só pra tu teres noção. Então, eu me sinto uma cantora pronta para ficar em vários estilos.

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ainda na companhia da melhor rádio e do melhor apresentador, e por que não produtor no continente negro, e por que não aqui na terra do Randi, a vossa excelência da música africana e lusófona, o inconfundível Jacob Waganti Ndivani. E a ficar para trás, diretamente de Angola, Landrick. Grandes amores não acabam juntos. Ai, será que é verdade? Comentem vocês. Mas antes disso, ouvimos Alzira Batista com Amiga. Agora sim, vamos à última parte da nossa entrevista, por que não, da nossa conversa deste sábado com a nossa, a vossa convidada de honra, Alzira Batista.

0: quando estavas a compor Gerir, o que tinhas em mente? Qual foi a sua inspiração por detrás deste grande hit que está a dar de falar no YouTube e em outras redes sociais?
1: Olha, essa pergunta é muito frequente, mas os cantores cantam o cotidiano, nem sempre que cantamos é sobre a nossa vida ou sobre alguém próximo. Essa frase Gerir estava muito na moda. O Gerir e o Teimoso Sofri. Então eu disse, pá, por que não associar a uma música, uma vez que a sociedade está a viver esses momentos de gerências? Então vamos aproveitar para fazer uma música. Então foi o que aconteceu. Eu peguei nas palavras, juntei e foi, criei uma história com a ajuda dos meus líderes também lá da Labo, porque nós temos esse, graças a Deus, nós temos essa oportunidade de fazer a nossa letra e depois sermos acompanhados para ver o que vai mudar, a frase que pode entrar, a palavra que pode entrar e tal, o que encaixa no ritmo. Então eu criei essa música com base o tema que estava a falar muito na internet, não só, né, no cotidiano, estava a falar muito do mundo que sofre, do gerência e tal. Então decidi aplicar em uma música e, olha, teve um resultado maravilhoso.
0: E agora, estamos precisamente quase no final do ano 2026. Quais são os seus projetos musicais e para onde que intencionas levar essa sua trajetória musical?
1: Pronto, estamos mesmo quase no final, já 2026, temos projetos novos, acho que vai sair mais por aí 3 ou 2 projetos, uma com a participação do Levi, que vocês amam muito nos ver a cantar juntos, então nós vamos atender os pedidos dos nossos fãs, vamos fazer mais uma música juntos, vamos lançar, na verdade, porque já está feita, a música já está feita, então vamos lançar. E temos projetos sobre EP e álbum, que muita gente pergunta, ainda não me sinto preparada para tirar. Vou tirar mais algumas faixas, se calhar no princípio do próximo ano, vou pensar já num EP, num show intimista e tal. Então é muita coisa boa a ser preparada para vocês.
0: E alguma digressão, alguns torneios internacionais nos planos, na agenda?
1: Olha, sim, estamos aqui. Não vou dar spoiler ainda, porque ainda não temos as cenas bem estruturadas, mas nós estamos a trabalhar para isso, para futuramente também. E estamos a esperar também o vosso convite, né? Porque não podemos só sair, temos que ter convites e tal. Então, estamos a trabalhar para isso. Temos, sim, temos planos futuros para shows e torneios internacionais, e não só.
0: E Alzira, para quem intenciona saber mais sobre a sua trajetória musical, como a seguir nas redes sociais?
1: Muito fácil, tem a página da Labo Music Oficial, Instagram, TikTok, Facebook, tem as minhas páginas, Alzira Batista ou Alzira Oficial no TikTok, Instagram, Facebook. Tem a minha página também do YouTube, o meu canal, perdão, já está disponível, vão lá, por favor, inscrevam-se, porque tem muita novidade boa a caminho. E, então é isso, é muito fácil.
0: Alzira, antes mesmo de a deixar fugir, tradição dos ritmos e cultura, faz favor de cantar uma das suas canções favoritas, apenas uns segundinhos, para deixar aquele cheirinho de quem é esta grande cantora e compositora angolana, Alzira Batista.
1: Eu sabia, no final tem sempre isso, mas pronto. Já agora tem a minha música promocional, que é o Amiga, então não tem como cantar uma outra música. É uma das favoritas também, já agora, mas vamos aproveitar vender o peixe com a música Amiga. Já está disponível, pessoal, e vai seguir então. 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

0: dessa uva. E é isso, por favor, não ouvi completamente no YouTube, faz favor.
1: Ai, quem sabe, sabe. E Elzira Batista manda. Meus parabéns.
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1: Olá, olá. Eu sou Susana Lubrano, cantora cabo-verdiana. Em Crefla, canhos perde música lusófonos com Jacob Tivani. Beijinho bem grande.

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